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1: Muito bem, sou eu mais uma vez, chegando aqui mais 30 minutinhos de João Rodrigues pra você, direto aqui do Rio de Janeiro, Rádio JR Publicidade, programa JR Show Brasita. Tô chegando, feliz da vida, feliz, porque é o seguinte, eu posso injetar um pouquinho, compartilhar com você um pouquinho da minha alegria, hein?
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1: A JR Publicidade chegando aí pra retransmitir, hein? Pra fazer uma programação, uma brincadeira aqui, em mais de quantas, hein? São várias rádios aí, na rede CTVA FM. Então a gente já começa aqui fazendo o quê? Agradecendo, né? Ao Francesco Catenacci, o Chico Catenacci, por nos dar essa oportunidade, hein? Deixar a gente brincar aqui. Agradecendo aí a Music Clock, CDC Rádio, Rádio Cecília City, Beleza Italiana, Rádio Cobalto, New Arts, Rádio Sax Verona, Rádio Cad Davis Calígera, Rádio Extra Deep, Marguerita City Rádio, Rádio J-Mar, Big Rádio Station, Rádio Orange, White Smile Rádio, Rádio Planet Indy, Rádio Onda F, Rádio Alien, Smart Wave, Exéscris, Rádio Luna, Rádio Saturno e outras, retransmitindo a JR Publicidade, retransmitindo o nosso JR Show Brasita. Você gosta? Então vem que tem muita coisa boa, hein?
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1: Só 30 minutinhos e a gente vai aproveitando aqui da melhor forma possível. Deixa cair que a moda é boa. Eu começo assim com o Fala Mansa e o Shot da Alegria. Injetando um pouquinho de alegria na sua caminhada.

0: assim que a gente começa os nossos 30 minutinhos aqui. Dentro da Rede Rádio Sete Vai FM, Todo Station. Muito obrigado, viu, gente? Momento importantíssimo aqui pra mim, porque a gente pode interagir um pouquinho aqui, né? Eu sei que você está a me ouvir do outro lado, hein?
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0: A gente gosta e a gente traz sucesso pra você. Sente o clima. Gilberto Gil, esperando na janela. Essa você não ouvia há tempos, hein?

0: prazer, são só 30 minutinhos e a gente vai aproveitando da melhor forma que dá pra aproveitar aqui, né? É.
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0: Que bonitinho, daí, grande Gilberto Gil. Gostou?
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0: E lá se vão os nossos primeiros 10 minutinhos. Já se foram, já se passaram.
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0: Eu te falei que eu vou te jogar lá em cima. Louras geladas, RPM. 14.

0: acelerando aqui o nosso querido Tim Maia. É desse jeito, gostou? É a CTVA FM e a JR Publicidade. Muito obrigado, Chico Catenatti, pela oportunidade.
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0: Então, olha isso aqui, ó.
2: Dá pra...
0: Mexe o bumbum, Francis Lopes. Sanfoneira retada aqui, hein?

Ave Maria, não é que ela mexe mesmo? Hein? Esse vídeo muito top. Procura aí, mexe o bumbum, Francis Lopes, pra você poder curtir, viu? É que daí você não tá vendo nada. Eu tô vendo tudo daqui, rapaz. Pois é, estourando aqui já 20 minutos já. Da nossa brincadeira gostosa, essa conexão boa. Brasil, tá certo, e vai FM e a JR Publicidade. A gente gosta mesmo, tá aí, Francis Lopes. É top, é sucesso. Deixa eu dar uma desacelerada. Posso? Ah, Toquinho e Vinícius de Moraes, regra 3. Essa eu gosto. Tantas você fez.

Vai vendo. Eu te falei que a coisa é boa. CTVai FM e JR Publicidade. Fazendo aqui a nossa intervenção. Nossos 30 minutinhos. Obrigado, Chico. Chico Catenacci.

0: já se vão, hein? Lá se vão os nossos minutinhos. Os nossos minutinhos, Chico Catenatti. Tá rápido, tá não? Você não acha, não? Hein? Ah, tá indo muito ligeiro, Chico. Pois é, esse monte de rádio que é transmitindo a gente. É Music Clock, você disse rádio, Rádio Cecília City, Beleza Italiana, Rádio Cobalto, New Art, Rádio Sax Verona, Rádio Candidato Escalígera, Rádio Geo Extra Deep, Marguerita City Rádio, Rádio Geimar, Big Rádio Station, Rádio Orange, Rádio Smiley Rádio, Rádio Plantinde, Rádio Onda F, Rádio Alien, Smart Wave, Exesques, Rádio Luna, Rádio Saturno, hein? Tem bastante, hein? Os nossos minutinhos voando aqui. E é claro que a gente não vai deixar voar assim, passar em branco também não, né? Vamos aqui de Rich pelo interfone. Como é que tá aí, hein? Como é que você tá? Como é que tá seu coração? Você tá feliz? É, a gente tá aqui tentando levantar o seu astral pelo interfone.
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0: Os nossos 30 minutinhos. Que peninha, rapaz.
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0: Pois é, só nos resta agradecer. Não atropelar aqui, né? A próxima programação. A gente fazer o possível para não ultrapassar com os nossos 30 minutinhos. Muito obrigado, Francesco Catenati. Muito obrigado, Juninho Milão. Muito obrigado a você, brasileiro, que está ouvindo a gente neste momento. Eu estou aqui do Rio de Janeiro. Meu programa é aqui na JR Publicidade, de 5 às 8 da manhã, segunda a sexta-feira, tá bom? Fazendo essa inserção de 30 minutos por aí. É verdade. Me encontra aí no Facebook, João Rodrigues. Você também pode me encontrar aí na página da nossa rádio, facebook.com/radiojrpublicidade, ok? E não esquece não, quer ser feliz? Faça alguém feliz. Tchau, tchau. Beijo, fui!

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1: Horas e 49 minutos.
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2: Sono le 15 e 4 minuti.
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1: Três horas e 48 minutos.
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1: 1:46.
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